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Acho que é indispensável falar dos icónicos Sonic Youth quando se toca ao noise rock. Estivemos a ouvir, portanto, a faixa Inhuman do seu álbum de 83, Confusion e Sex. Logo de seguida, fiquem com a faixa Dave of the Moon, também de uma banda muito conhecida para aqueles que gostam de rock em geral, os Cherubs.

0: 8 horas. Inglês ou continental? 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

com um conjunto de singles editados em 2025, astravaga o projeto de Pedro Ledo, músico que conhecíamos de grupos como The Miami Flu e Lululemon, continua a traçar a sua rota. Com um som que mergulha muito na New Wave e synth-pop dos anos 80, Pedro Ledo assume alguma nostalgia na sua criação. Astravaga tem vindo também a cruzar alguns palcos, saindo o primeiro disco a 15 de janeiro, esperando-se assim que o seu som possa cruzar ainda mais universos, que 2026 nos possa revelar ainda mais Astravaga, aumentando-lhe assim o merecido reconhecimento. Data H é o novo filho de Nelson Bridges, senhor que conhecemos já de Microbenkrieg. Novas vontades ainda em torno da eletrónica surgiram na mente de Nelson, que em maio de 2025 e por via digital fez nascer Silence Between Errors, dos Data H. Este é um disco que cruza estéticas que vão do power pop ao EDM, dark ambiente, EBM e industrial rítmico. Som que se atira ao nosso corpo para o fazer dançar. Para que tal se torne possível, é urgente que Data H saia da penumbra, mas sem perder o seu contorno dark. Em 2026 é por isso necessário abrir novas portas, expandir o disco gravado e invadir palcos de dança e pistas. Um som assim tem de se libertar.

com raízes no indie rock, mas com uma abordagem crua e direta, a esquerda nasceu em Leiria. A sonoridade da banda mistura riffs incisivos, letras provocadoras e uma secção rítmica implacável. Em palco ou em estúdio, a esquerda entrega a intensidade de uma nova voz da cena independente portuguesa, pronta para abalar estruturas e despertar consciências. Dois singles lançados em 2025 e muita esperança e curiosidade no que vem a seguir. Henrique Tomé é músico, é produtor e agente cultural do Porto, desenvolveu o seu percurso como baixista e compositor em projetos como Balter Youth, Silent Tide e Vitória Vermelho antes de se estrear a solo com um álbum conceptual lançado no último trimestre de 2025. Em palco, apresenta-se acompanhado por banda num formato que acentua a dimensão catártica e visual do universo do álbum.

Foi em novembro que Leonora Arnaud apresentou o seu primeiro single, a solo, e foi anunciado um álbum para 2026. Gravado e produzido entre Lisboa, Copenhaga, Nova York e Los Angeles, Vida Cega marca o início de uma nova etapa na trajetória da artista. Conhecemos Leonora Arnaud de bandas como Fumeninja ou Chão Maior e com participação em vários discos. É Mentira é o álbum de estreia das Lesma, um trio punk de Sintra e da Margem Sul. Gravado entre 24 e 25, em modo de ensaio, o disco apresenta uma sonoridade crua e direta, fiel ao espírito do punk underground. Com letras provocatórias, humor ácido e crítica social, onde se exploram temas de identidade, feminismo e resistência, num tom irreverente e pós-irónico. Ao vivo são viciantes e mostram uma estética lo-fi crua e sincera. A energia vale mais do que a perfeição.

Mães Solteiras nasceu da vontade do ilustre baterista Ricardo Martins. Como sozinho era impossível levar a sua ideia avante, convidou alguns músicos de peso para se juntarem à equipa. São eles o guitarrista André Henriques e o baixista Pedro Cobrado, mais conhecido por Gaza. Depois de alguns ensaios sem voz, André Henriques lembrou-se de ir buscar quem albergaria para cantar. Como tinham saudades de fazer barulho, juntaram-se para criar uma banda punk a lembrar tempos antigos. Já o ano passado, a Omnicord fez sair o single duplo Não Peçam Horas Extra a Uma Mãe Solteira e Sala de Espera. Para começo de 2026 está prometido o primeiro disco, que a ver pela amostra vai certamente explodir e colocar estas mães solteiras no mapa do rock português. Daí até ao palco vai ser... a viagem vai ser curta, mas muito arrebatadora. Gente assim não brinca em serviço. Conhecemos GP Miranda de o ver fazer som em muitas salas e muitos concertos. Sabíamos que a sua vontade de criar canções não é de agora. Este percurso como músico tem vindo a ser cozinhado em lume brando durante alguns anos. Miranda foi construindo o seu espólio musical. No ano de 2025, resolveu dar-lhe forma mais visível, convidando algumas vozes a preencher as suas canções. Unlove saiu a 17 de outubro pela editora Armacords, em formato digital. Para este ano, Miranda promete uma luxuosa edição física. Este é um disco de canções íntimas e muito cinematográficas. Sons quentes que nos trazem paisagens mais rurais que cercam o habitat criativo de Miranda. Prometido, mas em alguns casos para já adiada, a subida a palco é inevitável. Um espaço e tempo certo para nos envolvermos com a alma de Miranda e os seus convidados.

0: Hugo Formiga é o músico que se esconde por detrás de Passo Real, um grupo com influências assumidas de Placebo, Lina Martini, Deftones, da Golden Age e do post-hardcore. Depois de vários singles editados, já mais para o final do ano passado, Passo Real fez nascer o registro Falso Infinito, em formato digital e numa edição limitada em CD. Este é um registro carregado de riffs cheios de energia, metalcore, com direito a uma balada pop, onde refrões orelhudos e carregados de distorção preenchem versos mais crus e intimistas. Som excelente para neste ano ser levado a muitos palcos. O tempo é agora de expandir a mensagem e fazer chegar a todos os bons amantes do indie rock.
1: Provenientes de outras bandas como Gipos ou Cut Story e de vários lugares como Coimbra, Caldas da Rainha e o Trash, foi em Lisboa que se agruparam para trabalhar numa sonoridade caracterizada pelo franzinho de guitarras, paranoia eletrónica e percussões corrosivas com sonoridades pós-punk e new wave.

0: Terminamos já a apresentação das 10 esperanças apostas para 2026 do Santos da Casa. Ouvimos por aqui os Astra Vaga, também os Data H, ainda Esquerda, ainda Henrique Tomé, Leonora Arnaud, Lesma, também as Mães Solteiras, Miranda. Depois de Miranda passámos para Passo Real e fechámos em Rival Clubs. Convém também sempre falarmos um bocadinho daquilo que falamos por aqui todos os anos relativamente às apostas que fizemos exatamente há um ano atrás. E há um ano atrás fazíamos apostas para 2025, apostando em 10 nomes que também vos deixo de seguida. Agrupamento musical Os Tais, Beto Mato, Estaca Zero, Fala Povo Fala, Fuxi, Já Fui Pedro, Lican, Lisa Sereno, ainda Rima Russa e Romeu Bairros. Nuno, destes 10, o que é que te apetece dizer de uma forma mais ou menos rápida?
1: Aquilo que se diz todos os anos, alguns são apostas que mais ou menos que nós podemos considerar mais ou menos conseguidas, outros não. Alguns dos músicos gravaram discos, Beto também voltaram outra vez agora para o final do ano com um EP, a Lisa Serena também tem disco a sair.
0: Saiu do Romeu Bairros no princípio do ano.
1: Pronto, algumas apostas, apesar de não terem sido bandas que tenham tocado muito, mas pelo menos deram-se a conhecer através de discos e de aparição em algumas compilações. Lembro, por exemplo, do nosso talento Sonar, que traz alguns desses nomes que nós falámos. Como todos os anos, algumas apostas ganhas, outras que nós apostámos e que depois ficaram um bocadinho mais na penumbra, mas nós tentamos sempre apostar em grupos que sabemos que, apesar de alguns já terem algumas coisas gravadas ou já alguns singles editados que vão editar no ano que se avizinha, e pronto, é como fizemos este ano e que fazemos todos os anos.
0: Ora bem, exatamente aquilo que estava a dizer, Romeu Bairros e Lisa Sereno aparecem em algumas listas poucas de melhores do ano, ou seja, são referenciados por algumas pessoas com bons discos deste ano. Também falar de Lican, que ganhou o termómetro e por isso mesmo direito também a participar em alguns festivais.
1: A bons sons.
0: Não só, também outros.

0: festivais.
1: Não só, mas também.
0: Não só, mas também. E ficamos, Estaca Zero também foi uma banda que evoluiu um bocadinho, não tanto como se calhar esperávamos. E de resto, como diz o Nuno, é esperar que algumas destas bandas ainda possam surgir em próximos anos, porque também já nos aconteceu algumas vezes que os artistas que por aqui dizemos não surgem nesse ano, mas surgem em anos seguintes. Amanhã. Amanhã começamos a mostrar as listas do ano. Amanhã, venham a partir das 7 para ver a primeira lista de melhores de 2025.

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0: 9 horas. Tanta gente a dormir. 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

Love apresenta o quarto álbum de estúdio dos britânicos Ezra Collective, a ser editado no próximo mês de setembro. Chama-se Here Because of Hope, no início da segunda parte do Clube de Combate.

Este é o Clube de Combate, amálgama de sons e de estilos, sessão 1277, ao som de Django Bates e Something Less Soothing. Recordamos também Fat Freddy's Drop, trouxeram-nos

Fatoumata Diawara e o seu último disco London K.O. Dupla passagem, primeiro Soma com a colaboração de Angie Stone, depois a participação de Damon Albarn no tema Nutzer.

Journalism, o último disco de Baby Rose. Ouvimos But Nevermind, a acompanhar Paradise para Duran Jones and the Indications. De regresso aos trabalhos discográficos está também Sandra Lurch. O trabalho chama-se Acrobats. Escutamos Little Kids. Agora temos Dead Letters.

duas amostras para o último disco dos Dead Letter, Existence is Bliss. Primeiro, escutamos To The Brim, depois Purity Eye, na reta final da sessão 1277 do Clube de Combate. Temos tempo ainda para The Sweet Goodbye, novo trabalho para Opus Kink. Regresso na próxima semana, divirtam-se, ouçam boa música.

0: 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Um número mágico. Para quem acredita nessas coisas.
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Boa tarde, bem-vindos. Mais uma edição de Música à Dependência na antena da Universitária. Comigo, Elizabeth, apresentação. Acompanhe-vos até às 4. Abrimos com Gorillaz, o álbum The Mountain, chama-se The God of Line e tem a colaboração dos Idols. Ficamos com a dupla Thundercats e Tame Impala com No More Lies. Boa tarde.

Milton Gould, e esta chama-se Algoritmo, também The Chic, Lovin' and Groovin' e Carry On, o novo álbum dos Jungle, Sunshine, é editado já no próximo mês de agosto. Ficamos com os Sensible Soccer, se recordamos o álbum Aurora, esta chama-se Tela.

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os Fuckers com o Lucky, também Justice, Neverender, colaboração dos Tame Impala e também Curtis Hardin com The Power. Ficamos com o PZ, o trabalho álbum de família. Quem é que vai lavar a banca? Com Joana Espadinha.

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0: São 6 horas. Horas de um reio.
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Olá, boa tarde, seja bem-vindo ao início da emissão do SS22 desta semana. Abertura com Flaming Lips e All You Need Is Love, o álbum de Terror. Para ouvir ainda, propomos Radiohead para recordar o tema Crew.

Bem-vindo no ar a emissão do SS22 desta semana, primeira hora, depois de Cigarettes After Sex, You Take My Each Time You Fall In Love. Ouvimos também The National e Fake Empire, Spiritualized com Soul On Fire, e a rodar

0: 7 da tarde, uma happy hour. Sobretudo para quem saiu às 6.
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2: Olá, boa tarde. Braga deve aproveitar a dinâmica cultural dos concelhos vizinhos para impulsionar as suas próprias iniciativas. Para Nuno Gouveia, hoje em dia, os autarcas estão mais atentos à integração de medidas, aspecto que favorece a criação de iniciativas além fronteiras do município e a circulação de participantes entre territórios. O administrador da empresa municipal Faz Cultura considera o Pentágono um ótimo exemplo de integração cultural que deve ser mantida e até reforçada.
3: Nós somos um país demasiado pequeno para estarmos de costas voltadas e o que me parece que tem acontecido com responsáveis culturais, com responsáveis políticos, é que cada vez haja uma maior integração de políticas entre os concelhos e nós de facto aqui na nossa região temos a felicidade das pessoas se conhecerem, se darem bem e portanto isso facilita muito este trabalho em rede que é fundamental, até porque nós sabemos que as pessoas de Braga vão a Guimarães e vão a Famalicão, as pessoas dos nossos concelhos vêm cá, nós também vamos ao Porto, as pessoas do Porto vêm cá. E portanto faz todo sentido este trabalho em rede que já existe e parece-me que é importante até fortalecer.
2: Além dos encontros internacionais que Braga acolhe, o responsável acredita que Guimarães, capital verde europeia, também pode trazer algumas vantagens na área da cultura na região.
3: Nos últimos 2-3 anos recebemos em Braga o encontro anual das cidades criativas da Unesco, onde tivemos mais de 250 cidades, mais de 800 delegados de todo o mundo. Foi um encontro importante, um encontro muito focado na área cultural. Ano passado organizámos aqui a cimeira anual da Eurocities, também com mais de 120 cidades, com mais de 400 delegados de toda a Europa. E é óbvio que isto posicionou Braga em termos internacionais num ponto de vista muito interessante. Temos participado em algumas iniciativas

0: da Capital Verde em Guimarães, damos-nos bem com as pessoas, temos projetos em comum e isso acho que é vantajoso para todos. Portanto, eu acho que como Guimarães ganha quando nós temos aqui grandes eventos internacionais, Braga também ganha.
1: O administrador da empresa municipal Faz Cultura acredita que Braga deve aproveitar a dinâmica cultural dos concelhos vizinhos para impulsionar as suas próprias iniciativas. Nuno Gouveia foi o convidado do Campus Verbal desta semana, uma entrevista que pode agora ser escutada em podcast no site rumo.pt. E pela Academia, o Dia Mundial do Ambiente serviu de mote para a edição de 2026 da Conferência Alumni O Minho, num debate centrado na deterioração do ecossistema e no consequente impacto na saúde pública. Centenas de antigos estudantes da Academia Minhota juntaram-se na Alameda de São Damaso, em Guimarães, para perspectivar o caminho a percorrer, com vista a mitigar os efeitos das alterações climáticas, uma temática abrangente que foi abordada por ângulos distintos. Lígia Rodrigues, pró-reitora para as Pessoas, Planeamento e Qualidade, assinala o papel da O Minho para entender a complexidade dos problemas ambientais e o seu impacto na comunidade.
2: Tocámos temas muito diversos, que foram desde o envelhecimento à sustentabilidade, à parte energética, e portanto são tudo tópicos que nós, de certa forma, vamos cobrindo em diferentes cursos, quer sejam conferências de grau, quer sejam não conferências de grau, ou seja, para os nossos estudantes, para as pessoas que nos procuram depois de serem formados, nomeadamente a comunidade alumni, e portanto, claro que a importância do ensino é imensa, no sentido em que damos as bases deste conhecimento para que as pessoas possam, de facto, relacionar, estar nas tais interfaces e fazer a diferença do ponto de vista do impacto que queremos deste tipo de pensamento.
1: Já José Gomes Mendes, professor catedrático do Minho e moderador do debate, assinalou a necessidade de a Academia partilhar o seu trabalho com a comunidade para promover a compreensão deste tipo de problemas sociais.
3: É um ato de abertura da Universidade à sociedade e, portanto, deve-se abrir, deve dialogar com os agentes da sociedade e deve mostrar à sociedade que aquilo que faz, quer na dimensão do ensino, quer na dimensão da investigação, é importante para resolver problemas da sociedade. Esta abertura é absolutamente fundamental, porque é isto que legitima a nossa existência e legitima que fundos públicos, que resultam dos impostos de todos nós, sejam utilizados na universidade. Portanto, eu acho isto muito importante, acho muito importante enquadrar isto naquilo que é esta celebração da Guimarães Capital Verde Europeia, acho muito importante que isto deva ser enquadrado nos alumni e, portanto, no movimento, na organização dos antigos alunos da Universidade do Minho.
1: Após o encontro, os antigos estudantes da Universidade do Minho juntaram-se num jantar para trocar experiências sobre o seu percurso antes, durante e após a vida académica. E por esta hora fecham as urnas no pavilhão desportivo Unidade Vimaranense. Nas próximas horas ficaremos a conhecer o novo presidente do Vitória Sport Clube para o triênio 2026-2029. Certo é que o nome sairá de uma lista de 4 candidatos: Belmiro Pinto, Júlio Vieira de Castro, Viriato Sampaio e Rui Rodrigues. A chamada antecipada às urnas acontece na sequência da demissão de António Miguel Cardoso, oficializada no dia 14 de abril. Na atualidade nacional, a primeira fase dos exames nacionais arranca na próxima semana com o exame de português, que é obrigatório para todos os alunos. Estão inscritos mais de 166 mil alunos, mas serão realizadas menos provas. Destes, mais de 93 mil pretendem candidatar-se ao ensino superior, representando 56% do total de inscritos, um ligeiro aumento face aos perto de 88 mil que no ano passado diziam querer fazê-lo. Este ano serão feitos exames a 25 disciplinas. Este sábado o Teatro Circo recebe o Teatro Experimental do Porto. Inspirado nos históricos concertos de despedida de José Afonso em 1983, este espetáculo multidisciplinar cruza música, teatro e poesia para celebrar o legado de um dos grandes da música de intervenção portuguesa. Com direção artística de Gonçalo Amorim, a peça não procura a reconstituição histórica, mas uma reinvenção contemporânea sob a estética do Gig Theatre, um formato híbrido que funde a energia do concerto ao vivo com a narrativa teatral. O espetáculo parte do adeus simbólico de Zeca para refletir sobre o fim de uma era e a transformação da utopia de Abril. Através de textos originais de autores como Lígia Soares e Miguel Cardoso, evoca-se a coragem e a melancolia de um país em mudança. Mais do que uma homenagem, é uma experiência imersiva que reinterpreta o património de José Afonso com liberdade criativa, reafirmando a ressonância emocional e política da sua voz na democracia atual. Um tributo à persistência da memória e ao eco eterno de um artista fundamental, hoje às 9 da noite, na sala principal do Teatro Circo. O bilhete custa 12 euros, metade com cartão Pentágono. E assim que encerro este jornal das 7 da tarde, a informação regressa à antena da Universitária amanhã às 10 da manhã. Continuação de um bom fim de semana.
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RSS 22, o regresso para a segunda e última hora da emissão desta semana. Abertura com Bjork e Horizon My Senses, também Bob Moses, para ouvirmos Tearing Me Up.

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noite a todos, mais uma missão sem regras aqui na Rádio Universitária em Minho, um programa feito por mim, Luís Gomes, para todos vocês. Começamos esta emissão com um álbum novo para Mark Unseeker. Excelente trabalho. Hoje passou o Welcome to the Rain. Já audição Warfield. Fique connosco até às 21h, morte Rádio Combate.

canção chamam-se Velvet Decay.

preparados para o Parade Grounds

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